0: Mandou bem, você ouvindo bem a nossa programação para fechar com chave de ouro. Que bom ter vocês aqui, né, no nosso programa. É uma pena que tá terminando, mas não fica triste não, porque eu volto na segunda-feira, se Deus quiser, tá bom? Um bom final de semana, aproveite aí, tá bom? Juízo, hein? E a gente se fala na segunda. Valeu, tchau, fui!
1: Mandou bem!
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0: Seguimos.
1: 21 horas e 6 minutos.
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Chegando e tá começando agora o programa Music Pop aqui pela sua melhor sintonia. Do ladinho de Caio Bia Ipsen, nós ficaremos juntos por uma hora conferindo as melhores do pop. Lançamentos, novidades do mundo da música pop você ouve por aqui. Hoje, sexta-feira, sextou! Tem muita música boa pra você, já começando com o

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2: E aí, tá curtindo o Music Pop aqui com a gente? Daqui a pouquinho tem mais, segura aí.
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4: As notícias do esporte em destaque para você. Sejam bem-vindos.
7: Sejam bem-vindos.
8: Olá para você. Sejam muito bem-vindos ao Central do Esporte. Aqui o esporte é do começo ao fim. Notícias do seu time do coração, contratações e muito mais a partir de agora. Vem comigo.
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9: O STJD puniu o meia Carrascal com suspensão de 3 jogos após a expulsão na derrota do Flamengo por 3-0 para o Palmeiras, pelo Campeonato Brasileiro. O jogador foi enquadrado por conduta violenta, depois de atingir o rosto de Murilo durante a partida. Além da suspensão, o colombiano também recebeu multa de R$10 mil. O Flamengo informou que pretende recorrer da decisão, alegando que a punição foi agravada pela reincidência do atleta, que já acumula outras expulsões na temporada. Já o técnico Leonardo Jardim foi absolvido das acusações relacionadas às críticas feitas à arbitragem após o confronto. Durante o julgamento, a defesa afirmou que as declarações do treinador foram uma ironia direcionada a falas anteriores do técnico Abel Ferreira, do Palmeiras, e não um ataque ao árbitro da partida. O STJD aceitou a justificativa e decidiu pela absolvição unânime. Além disso, o massagista Fernando Munhoz foi suspenso por 30 dias e multado em R$10 mil, enquanto o Flamengo recebeu multa de R$45 mil. Por confusões e objetos arremessados no gramado.
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10: Felipe Luiz acertou com o Mônaco e será o novo técnico do clube francês para a próxima temporada. O ex-comandante do Flamengo estava livre no mercado desde março e deve assinar contrato válido até junho de 2028. A negociação foi conduzida de forma discreta e teve participação importante do diretor esportivo Thiago Escuro. Essa será a primeira experiência de Felipe Luiz como treinador na Europa. O brasileiro chamou atenção após o trabalho vitorioso no Flamengo, onde conquistou títulos importantes e ganhou destaque pelo estilo ofensivo de jogo. O Mônaco superou a concorrência de outros clubes europeus e aposta no ex-lateral para recolocar a equipe entre as protagonistas do futebol francês e nas competições continentais.
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11: O Corinthians perdeu por 2-0 para o Platense da Argentina na Neoquímica Arena pela última rodada da fase de grupos da Libertadores. Mesmo já classificado e garantido na liderança do Grupo E, o Timão entrou em campo com os titulares, tentando melhorar sua posição na classificação geral da competição, mas acabou desperdiçando a chance. O goleiro Hugo Souza falhou nos 2 gols argentinos, aumentando a pressão sobre a equipe antes do mata-mata continental. A partida também ganhou clima de despedida para Memphis Depay. O atacante holandês foi titular, mas deixou o campo no intervalo em meio às incertezas sobre a renovação de contrato com o Corinthians. Memphis foi convocado para a Copa do Mundo pela Holanda e ainda negocia sua permanência no clube. Apesar do pessimismo após a derrota, dirigentes seguem otimistas por um acordo até 2028. Agora, o Corinthians aguarda o sorteio das oitavas de final da Libertadores para conhecer o próximo adversário.
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12: O Atlético Mineiro venceu o Puerto Cabello por 1-0 na noite de terça-feira, 27 de maio, na Arena MRV e garantiu a classificação direta para as oitavas de final da Copa Sul-Americana como líder do Grupo B. O gol da vitória foi marcado por Bernard no segundo tempo, em um chute colocado que decidiu a partida. Com o resultado, o Galo terminou a fase de grupos na primeira colocação e evitou disputar os playoffs contra equipes vindas da Libertadores. A equipe mineira encontrou dificuldades no primeiro tempo, principalmente pelas boas defesas do goleiro Graterol, mas melhorou após o intervalo e conseguiu pressionar até abrir o placar. Depois do gol, o Puerto Cabello ainda tentou reagir, porém, o Atlético segurou a vantagem até o fim. A classificação encerra uma recuperação do time na competição, já que o clube chegou a viver um início turbulento no grupo, antes de embalar nas últimas rodadas.
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0: O Botafogo venceu o Caracas por 3-1, de virada, na Venezuela, e confirmou a melhor campanha da fase de grupos da Copa Sul-Americana. O time carioca saiu atrás após um gol contra de Cris Ramos no primeiro tempo, mas reagiu na etapa final com gols do próprio Cris Ramos, Cauã Toledo e Joaquim Correa. Com o resultado, o Glorioso terminou a primeira fase com 16 pontos e garantiu o direito de decidir os confrontos do mata-mata em casa. Mesmo já classificado, o técnico Franklin Carvalho aproveitou a partida para poupar alguns titulares e testar jogadores reservas, que deram conta do recado. Joaquim Correa foi um dos destaques da partida, participando diretamente de 2 gols da virada. Agora, o Botafogo aguarda o sorteio das oitavas de final da Sul-Americana.
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14: A Argentina divulgou a lista oficial dos 26 convocados para a Copa do Mundo de 2026. Atual campeã mundial, a seleção comandada por Lionel Scaloni terá novamente Lionel Messi como principal estrela na busca pelo bicampeonato consecutivo. A convocação também contou com nomes conhecidos, como Emiliano Martínez, Cristian Romero, Enzo Fernandes, Alexis McAllister, Lautaro Martínez e Julián Álvarez. A lista chamou atenção pela presença de Flaco Lopes, atacante do Palmeiras, além do lateral Agustín Guiay, também do clube paulista. Jovens talentos como Nico Paz e Thiago Almada também aparecem entre os escolhidos. Já alguns nomes que estavam na pré-lista acabaram ficando fora da relação final, aumentando as surpresas da convocação argentina para o Mundial nos Estados Unidos, México e Canadá.
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15: Fique ligado, voltamos já depois do intervalo.
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0: Agora é hora de dar tchau, mas não fica triste não, hein? Segunda-feira tem mais. Um ótimo final de semana pra você. Fica com Deus. Beijão. Bye, bye.
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3: 22 horas e 3 minutos.
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0: Chegamos, Brasil, nesta sexta-feira, 29 de maio de 2026. Estica! Tá começando a melhor programação, velho, do seu rádio. Nosso pendrive de sucesso. Chega junto com nós aí, velho. Sapeca aquele contatinho a partir de agora. Hoje, sexta-feira, dia internacional das Amazonas, velho. O que você vai roubar nessa sexta-feira, hein? Manda aqui pra nós. Você já sabe, né? Hashtag sextou no pendrive. Mais uma vez,

0: Tô te aguardando. Bora! Tô na área, véi. Se derrubar é pênalti. Ei, atenção, hein?
1: Até que enfim é sexta-feira!

0: foi mesmo, seu danado?
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só pra começar o nosso pendrive desta sexta-feira no pique total, velho, lá em cima. Vamos aquecer os nossos motores pra curtir bastante o nosso fim de semana daquele jeito, velho. Ah, pega aquela praiona, pega aquele churrasco no fim de semana, sai com as crianças, com a patroa, ah, fica sozinho, ah, manda aí pra nós, pega aquele contatinho aí, tá bom? Tô te aguardando, vai lá agora no nosso Instagram, WhatsApp, tá falando a sua participação. Vamos nessa, bebê, estica, vai!

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1: Olha aqui, vou pro intervalo rapidinho. Segura aí, o intervalo é o mais rápido do rádio, hein? Eu volto já já, segura, eu volto em instante.
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3: Pra você que é curioso de verdade.
4: Você sabe o que é pupunha? Calma, é o fruto de uma palmeira da Amazônia, a pupunheira. Ele é grande, com polpa branca e alto valor nutritivo. Vai uma pupunha aí?
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8: Duas horas e 27 minutos.

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2: Opa! De volta por aqui. O amigo Marcos Chatos, vamos pra cima da sexta-feira, meu povo. Vamos pra cima da sexta-feira por aqui, ó.
3: É que enfim é sexta-feira.
2: Vamos nessa, mais música chegando por aqui, ó.

tamo aqui, ó, no pique com você nesta sexta-feira. E aí, tá tudo bem por aí, tudo certinho? Pra você que tá com a gente aqui nessa sexta-feira maravilhosa, ó, eu quero saber o que, que você vai fazer nesse fim de semana. Manda pra nós aí, ó. A Cláudia tá por aqui, tá curtindo a gente, a Daniela também tá por aqui. Ah, o nosso amigo Rogério Nascimento, meu parceiro, grande Nascimento também, gente boa. Rodrigo Montinho também tá por aqui ouvindo a gente. O Thiago Souza também tá por aqui ouvindo o nosso programa Pendrive de Sucesso. Bora, meu filho, vai!

0: Muito bem. Fechando a edição desta sexta-feira. Vou ficando por aqui. Deixando meu abraço. O meu carinho a todos vocês, tá bom? Aproveite bastante o seu fim de semana. E até a próxima, com certeza. Tchau, pessoal. Fui.
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0: vocês.
1: Obrigado, gente.
0: Alcione.
1: Obrigado. Obrigado, bom gosto.
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0: Os 10% a gente deixa pro garçom, né não?
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que a luz da fé ilumine nossa jornada a partir de agora no nosso É Para Adorar dessa sexta-feira. Sejam bem-vindos! Vamos tocar aqui para você os melhores louvores que vai conduzir você aí para aquela paz espiritual, para aquela alegria. Então prepare-se para deixar se envolver pela graça divina através da boa música gospel.

0: Abraão, eu faço parte da geração que não precisa ver sinais para saber que ele está aqui.
1: Ele é invisível, mas presente, Misaías. Creio nessa palavra.

0: celebra Jesus essa noite. Glória. Você não precisa ver, você não precisa, os seus olhos não precisam contemplar para saber que Ele está fazendo algo. Ele diz para você nessa noite: eis que estou fazendo uma coisa nova.
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0: Que momento especial de adoração, hein? Fique ligado para mais inspiração e conexão espiritual.
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0: Estamos de volta aqui para mais momento de adoração e comunhão através da música. Prepare-se, gente, para se sentir renovado e inspirado com as próximas seleções que preparamos para você.

0: da moda e das celebridades parou para aplaudir Sasha Meneghel. A estilista apresentou sua nova coleção e emocionou a todos com uma linda homenagem à sua avó, Alda Meneghel, mãe da rainha dos baixinhos. Xuxa, claro, estava lá e não segurou as lágrimas, assim como João Lucas e Bruna Marquezine, que também se mostraram super tocados pela iniciativa da amiga.
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3: 1h46.
4: Vai estrear agora em junho nos cinemas brasileiros, novo filme do cineasta Steven Spielberg, Dia D. É história sobre a conspiração de governos para esconder a existência de vida extraterrestre. E o trailer final já está disponível na internet.
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0: foto.
1: Olha esse safadão.
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3: De volta à nossa programação repleta de louvores que transcendem o tempo. Você está preparado aí para se deixar levar pela poderosa mensagem contida aí em cada melodia?

homem que teve o poder de andar sobre o mar? Quem é o homem que tem o poder de fazer tudo mudar? Esse homem é o Senhor Jesus. É Ele que quer reger a tua vida se você deixar. É Ele que quer te tirar do fundo do poço e te colocar num lugar alto e seguro e te fazer muito mais que vitorioso. É Ele.

É hora de concluir mais uma jornada de louvor e espiritualidade. Que os louvores que ouvimos aqui hoje continuem aí a te iluminar nos seus caminhos. Obrigado por estar aqui conosco. Esse programa é para adorar e para você. Até a nossa próxima edição.

0: disse que o amor realmente vence tudo. Segundo fontes quentíssimas, Virgínia Fonseca e Zé Felipe teriam dado uma nova chance ao relacionamento e a reconciliação do casal já veio à tona. Os fãs estão em polvorosa com a notícia, torcendo para que a paz e o romance voltem a reinar na vida dos pombinhos.
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3: 2 horas e 3 minutos.

0: Fortaleza, Fortaleza, safadão!
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2: Estamos de volta com o Central do Esporte.
3: Lando Norris voltou a chamar atenção no mundo do automobilismo ao admitir que sonha, no futuro, em buscar a chamada tríplice coroa do esporte a motor. O piloto da McLaren revelou o interesse após visitar o tradicional circuito de Indianápolis, nos Estados Unidos. A tríplice coroa é considerada um dos feitos mais raros do automobilismo e consiste em vencer três provas históricas: o Grande Prêmio de Mônaco da Fórmula 1, as 500 milhas de Indianápolis e as 24 horas de Le Mans. Atualmente, apenas o lendário piloto Graham Hill conseguiu completar esse desafio. Durante a visita ao Indianapolis Motor Speedway, Norris afirmou que deseja experimentar outras categorias além da Fórmula 1 e disse que nunca descartaria essa possibilidade. O britânico destacou sua paixão por diferentes modalidades do automobilismo e deixou no ar a chance de tentar escrever seu nome na história futuramente. Campeão mundial da Fórmula 1 e vivendo grande fase na carreira, o piloto vê a conquista como algo distante, mas possível, aumentando ainda mais a expectativa dos fãs sobre os próximos passos de sua trajetória nas pistas.
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4: David Ancelotti, ex-técnico do Botafogo, chegou a um acordo para assumir o comando do Lille na próxima temporada. A informação foi divulgada por veículos europeus e repercutida pela imprensa brasileira. O italiano, filho de Carlo Ancelotti, deve ser anunciado oficialmente nos próximos dias para substituir Bruno Genesio no clube francês. David teve uma passagem curta pelo Botafogo em 2025, somando 15 vitórias, 10 empates e 8 derrotas em 33 partidas antes de deixar o clube e voltar a comissão técnica da seleção brasileira. Caso a negociação seja confirmada, será a primeira experiência dele como treinador principal no futebol europeu. O Lille terminou o campeonato francês na terceira colocação e garantiu vaga direta na próxima edição da Liga dos Campeões.
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4: O Corinthians está perto de fechar um novo patrocinador para ajudar no financiamento de modalidades além do futebol masculino. A parceria deve direcionar recursos principalmente para o futebol feminino, basquete e futsal do clube, setores que enfrentam dificuldades financeiras nos últimos meses. Internamente, a diretoria vê o acordo como um alívio importante para manter as equipes competitivas e evitar novos cortes. Ainda de acordo, os valores discutidos são considerados acima da média do mercado para esse tipo de patrocínio, o que aumentou o otimismo no Parque São Jorge. Corinthians e empresa parceira ajustam os últimos detalhes antes da assinatura oficial do contrato. O clube busca ampliar receitas em meio à crise financeira e já estudava abrir espaço para patrocinadores específicos em outras modalidades esportivas.
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4: O número 1 do mundo, Jannik Sinner, foi eliminado de forma surpreendente na segunda rodada de Roland Garros. O italiano começou dominando o argentino Juan Manuel Cerúndolo, venceu os dois primeiros sets e chegou a abrir 5-1 no terceiro, mas passou mal por causa do forte calor em Paris e caiu de rendimento de maneira impressionante. Cerúndolo aproveitou a situação e virou o jogo por 3-2, conquistando a maior vitória da carreira. Durante a partida, Sinner precisou de atendimento médico e demonstrou sinais de tontura, cansaço extremo e dificuldades físicas. Após o duelo, o italiano afirmou que já acordou se sentindo mal, embora tenha evitado culpar apenas o calor pela derrota. A eliminação encerrou uma sequência de 30 vitórias seguidas do tenista e mudou completamente o cenário do torneio, que agora fica mais aberto para nomes como Novak Djokovic e Alexander Zverev.
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5: E horas após o médico da seleção brasileira, Rodrigo Lasmar, informar que a lesão de Neymar é mais grave do que o previsto, o Santos se manifestou por meio de nota oficial. O clube garante que compartilhou todas as informações com a CBF referentes ao problema na panturrilha direita do atacante. Absolutamente todos os exames realizados por Neymar Júnior foram compartilhados com a Federação Brasileira de Futebol até o dia 18, data da convocação, afirmou o clube, ressaltando ainda que o prazo de recuperação de 2 semanas começou a contar a partir de quando o jogador se lesionou.
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5: Estados Unidos, México e Canadá anunciaram na quinta-feira medidas alinhadas de saúde pública para viagens de pessoas vindas de regiões africanas com maior risco de contrair ebola, com o objetivo de proteger cidadãos e visitantes durante a Copa do Mundo. A saúde e a segurança de todas as pessoas na região continuam sendo nossa maior prioridade ao darmos as boas-vindas ao mundo na América do Norte, disseram em declaração conjunta, que não detalhou as medidas alinhadas. Recentemente, a Organização Mundial da Saúde declarou um surto de ebola na República Democrática do Congo como uma emergência de saúde pública de preocupação internacional.
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5: E o Superior Tribunal de Justiça Desportiva decidiu suspender Carrascal por 3 jogos, em função da expulsão na derrota do Flamengo por 3-0 para o Palmeiras no Maracanã no último dia 23. Já o técnico Leonardo Jardim e o atacante Paulinho do Alviverde foram absolvidos. Carrascal foi enquadrado no artigo 254 do Código Brasileiro de Justiça Desportiva por conduta violenta. A pena variava entre 1 a 6 jogos de suspensão. O colombiano recebeu o cartão vermelho direto ao acertar com o pé o rosto do zagueiro Murilo em disputa de bola. Pesou na punição o fato do meia já ter sido expulso 2 outras vezes nesta temporada.
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2: Com essas, a gente encerra mais uma edição do Central do Esporte. Na próxima, tem mais.
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7: 2:13.
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10: Fala aí, turma! Fim de semana chegou e você tá comigo aqui na sua rádio preferida, curtindo as 15 mais tocadas, hein? Fim de semana mais gostoso com as 15 melhores da sua programação. Vem com a gente, eu sou Ricardo Oliveira e tô com você.

15 melhores, as 15 mais tocadas aqui na sua rádio preferida. Que sequência legal, é assim, que sequência bacana, ó. Deixa eu dar uma refrescadinha na garganta ali, tomar uma água bem rapidinho. Daqui a pouquinho tamo de volta com as 15 mais tocadas pra você aqui na sua rádio.

pai de Isabel Veloso voltou a se manifestar nas redes sociais e chamou atenção após uma publicação que muitos internautas interpretaram como indireta ao ex-genro, Lucas Borbas. Isso aconteceu logo depois de o viúvo assumir um novo relacionamento, pouco mais de 3 meses após a morte da influenciadora. Na mensagem, o pai relembrou a filha com um texto emocionado, destacando que o amor dela foi único e que existem pessoas que não podem ser substituídas. A publicação rapidamente repercutiu nas redes sociais, com seguidores apontando que o desabafo teria relação direta com a nova fase da vida do ex-genro. Enquanto isso, Lucas segue defendendo sua decisão de seguir em frente, afirmando que cada pessoa vive o luto de forma diferente. O caso reacendeu o debate na internet sobre tempo de luto, respeito e recomeço após perdas marcantes.

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0: mais um capítulo na novela de Virgínia e Zé Felipe. O cantor teria decidido se mudar e o real motivo por trás dessa decisão já está circulando nos corredores da fofoca. Será que essa mudança tem a ver com a suposta reconciliação ou há algo mais por trás dessa história?
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3: 2:39.
4: As 15 mais tocadas, de volta aqui na programação da sua rádio preferida, as 15 melhores. Obrigado aí pela audiência, hein? Tá com o fone espetado aí, tá ouvindo a gente, tá no seu carro, no seu trabalho, na sua casa, valeu pela sintonia. Vamos embora com as 15.

0: sequência bem legal, bem bacana. Vamos encerrando as 15 mais tocadas da nossa programação. Obrigado aí de verdade mesmo. Até a próxima. Valeu, tchau, tchau.
1: Numa entrevista recente, o ator Robert De Niro revelou que tem o desejo de trabalhar novamente com o cineasta Martin Scorsese. Segundo Robert, espero fazer pelo menos mais um. Lembrando que eles já trabalharam juntos em Os Bons Companheiros, Caminhos Perigosos, Taxi Driver, Touro Indomável, Cassino e O Rei da Comédia. Lembrando que o próximo filme de Martin Scorsese será estrelado por Leonardo DiCaprio e Jennifer Lawrence, What Happens at Night. Esse novo filme ainda não tem previsão de estreia.
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4: O Rock in Rio 2026 acaba de esquentar ainda mais com o anúncio dos últimos nomes que completam o line-up. Preparem os corações, porque House, Calvin Harris e Lola Young estão confirmadíssimos para agitar o festival. Os artistas se juntam a um time de peso que já conta com Zara Larsson, 21 Pilots, Demi Lovato, Marina Sena e Elton John. A ansiedade para setembro no Parque Olímpico só aumenta com essas novidades que prometem fazer história.

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2: Você sabia que o inseto que voa mais rápido é a mutuca? Ela atinge a velocidade de 145 km por hora. O segundo é a libélula australiana, que atinge os 90 km por hora.
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4: Numa entrevista recente, o ator Nicolas Cage revelou que, no ano passado, mudou seu nome legalmente. Seu nome de nascença era Nicolas Coppola, mas ele adotou Cage no início de carreira porque queria se distanciar de seus parentes famosos, incluindo o tio, o consagrado cineasta Francis Ford Coppola. Segundo Nicolas, sou Nicolas Cage na vida real e sou Nick Cage nas câmeras. É melhor ser o patriarca da minha própria família pequena do que ser o primo palhaço às margens da família de outra pessoa.
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6: 3 horas e 7 minutos. 3 horas e 7 minutos.
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2: Você sabia que um pacote com R$1 milhão, só com notas de um, pesa mais de 1 tonelada?
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0: Animedes.
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0: Que coisa linda, hein?
2: 3 horas e 12 minutos.
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1: Bebê, vamos relembrar aquela saudade nossa.
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0: Nostalgia. Segundo o dicionário, saudades de algo, de um estado, de uma forma de existência que deixou de ter. Desejo de voltar ao passado.
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Oi, gente, tudo bem? Tudo tranquilo? Chegando aqui na sua rádio preferida nesta segundona, o nosso Nostalgia. A partir de agora, você vai recordar os bons e velhos tempos aqui na sua rádio, o melhor dos anos 90, aquele flashback que fez história, que você vai recordar aqui no Nostalgia, comigo, Ricardo Oliveira. Então vem com a gente e aumenta o volume do seu rádio.

0: Assim vamos encerrando Nostalgia nesta segunda-feira. Programa bem legal, bem gostoso. Muito bom estar com você, é muito bom estar ao seu lado aqui na sua rádio preferida, viu? De verdade mesmo, valeu pela audiência. Um beijo no seu coração, tudo de bom e até a próxima. Tchau, tchau.
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5: Oi, gente, tudo bem? Nós estamos chegando. Que delícia, segundou. Tudo bem? Tudo beleza? Muito prazer, tá? Eu sou o Cauê Bilharvas e a partir de agora tem o nosso Mandou Bem, o programa onde você manda e a gente obedece. É só sucesso, é só musical. Pra começar muito bem a nossa programação, o primeiro pedido de hoje...
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0: Quem gostou, grita ui!
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0: toda a honra e toda a glória pertence ao Senhor Jesus. 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
1: Mas que som foi esse, hein? Você sempre manda bem. Já já tem mais.
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3: Stephen King, considerado o mestre do terror, teceu muitos elogios à série de Burroughs dos irmãos Duffer, responsáveis por Stranger Things. A série vem sendo chamada de Stranger Things da terceira idade. Segundo Stephen King, esta série é um absoluto deleite. Vale a pena. Lembrando que os irmãos Duffer são fãs de Stephen King. Todos os episódios da primeira temporada de The Burroughs já estão disponíveis na Netflix.
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2: Você sabia que durante uma partida de futebol, um jogador corre em média 12 quilômetros?
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5: Muito bem, estamos de volta com o Mandou Bem. Seu pedido musical aqui pede passagem.
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0: chama? Que bandeirinha gostosa, viu?
1: Top demais essa sequência. Melhor ainda porque foi você quem mandou bem. Já já tem mais.
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4: 4 horas e 46 minutos.
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1: Muito bem, estamos de volta com o Mandou Bem. Seu pedido musical aqui pede passagem.
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0: Obrigado, obrigado.
1: Será
0: obrigado,
1: que
0: obrigado,
1: foi sorte?
0: Gente. Nunca foi sorte, sempre foi Deus, viu? Valeu, compadre, Deus abençoe. Deus abençoe a todos vocês, viu? Tamo junto.
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4: Jesus diz: ide por todo mundo e pregai o evangelho a todos.

0: Mandou bem, você ouvindo bem a nossa programação nesta delícia de segunda-feira. E tá na hora de ir embora, né? Nosso programa tá terminando, mas ó, fica triste não, porque a semana só tá começando. Amanhã tem muito mais encontro marcado com vocês aqui, beleza? Boa semana pra todo mundo! Fiquem com Deus e até amanhã. Tchau!
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0: Seja isso.
1: 5 horas e 7 minutos.
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5: Fala, galera, tudo beleza? Tá começando agora o Music Pop aqui pela sua melhor rádio comigo, Bia Ipsen. A partir de agora, só o melhor do pop aqui no seu radinho, através da sua internet também, pra você ficar antenado e antenada de tudo que tá rolando aí no mundo da música pop. Hoje, segundona, começando mais uma semana juntinho com você. Valeu pela sua companhia.

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1: Encerrando mais um bloco com esse pop maravilhoso. Agora eu vou lá para aquele break. Music Pop volta já.
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6: Sejam bem-vindos. Olá para você. Sejam muito bem-vindos ao Central do Esporte. Aqui o esporte é do começo ao fim. Notícias do seu time do coração, contratações e muito mais a partir de agora. Vem comigo.
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7: O Bahia voltou a vencer no Campeonato Brasileiro ao bater o Botafogo por 2-1 de virada na Arena Fonte Nova. O time carioca saiu na frente logo aos 6 minutos com o Guinho, mas o tricolor pressionou bastante durante a partida e conseguiu reagir na etapa final. O empate veio em um gol contra de Ferrarese e a virada aconteceu já nos acréscimos, quando Davi Duarte apareceu para garantir a festa da torcida baiana. Além da emoção no placar, a partida também teve confusão. O goleiro Neto do Botafogo foi expulso ainda no primeiro tempo, após reclamar de forma ofensiva com a arbitragem, deixando o time carioca em situação complicada. Com o resultado, o Bahia encerrou uma sequência de 8 jogos sem vencer e ganhou confiança antes da pausa para a Copa do Mundo de 2026. Já o Botafogo chega ao intervalo da temporada cercado por dúvidas e pressão para melhorar o desempenho no segundo semestre.
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8: O brasileiro João Fonseca segue fazendo história em Roland Garros. O jovem de 19 anos venceu o norueguês Casper Ruud por 3 sets a 1, com parciais de 7-5, 7-6, 5-7 e 6-2, e garantiu vaga nas quartas de final do Grand Slam francês pela primeira vez na carreira. Com o resultado, o Brasil volta a ter um representante masculino nesta fase do torneio, depois de 22 anos, desde os tempos de Gustavo Courtin. A vitória ganhou um clima ainda mais especial, porque Guga acompanhou tudo de perto na quadra Philippe Chatrier e foi bastante aplaudido pela torcida ao lado do novo talento brasileiro. Fonseca mostrou personalidade mais uma vez, controlou os momentos decisivos da partida e confirmou a grande fase após já ter eliminado Novak Djokovic na rodada anterior. Depois da classificação, o brasileiro comemorou a presença do ídolo e disse que foi um prazer vencer diante dele. Agora, João segue sonhando alto em Paris e vai disputar uma vaga na semifinal de Roland Garros.
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7: O Japão venceu a Islândia por 1 a 0 em Tóquio, no último amistoso antes da Copa do Mundo de 2026. O gol da vitória foi marcado por Koki Ogawa aos 41 minutos do segundo tempo, mas o lance chamou atenção por causa de uma nova regra que passou a valer no futebol. No momento do gol, a Islândia estava com um jogador a menos em campo, porque o substituto ainda não tinha autorização para entrar. A situação aconteceu porque Christian Linsson demorou mais de 10 segundos para deixar o gramado durante uma substituição. Pela nova regra aprovada pela IFAB, quando isso acontece, o atleta que vai entrar precisa esperar pelo menos 1 minuto do lado de fora até a próxima paralisação. Aproveitando essa vantagem momentânea, o Japão chegou ao gol da vitória. A mudança faz parte de um pacote de novas regras criado para reduzir a cera e dar mais velocidade às partidas, algo que também será usado na Copa do Mundo de 2026.
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7: Mesmo com um jogador a menos desde o começo da partida, o Santa Cruz mostrou raça e arrancou um empate por 1-1 contra a Ferroviária, na Arena de Pernambuco, pela 9ª rodada da Série C. O goleiro Thiago Coelho foi expulso ainda nos primeiros minutos do jogo, complicando a situação da equipe pernambucana. Aproveitando a vantagem numérica, a Ferroviária abriu o placar aos 25 minutos com Denilson e levou a vantagem para o intervalo. Na segunda etapa, o Santa Cruz pressionou mesmo em inferioridade e conseguiu chegar ao empate, após um gol contra marcado por Gabriel Medina. O resultado foi bastante comemorado pelos tricolores, já que o time atuou praticamente toda a partida com 10 jogadores em campo. Com o empate, as duas equipes seguem na disputa por uma vaga no G8 da Série C, em uma competição que vem sendo marcada pelo equilíbrio entre os clubes.
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7: O Uruguai divulgou a lista dos 26 jogadores convocados para a Copa do Mundo de 2026. Comandada por Marcelo Bielsa, a seleção aposta em uma mistura de experiência e renovação, tendo como principais nomes o volante Federico Valverde, do Real Madrid, o atacante Darwin Nunes e o meia de Arrascaeta, do Flamengo. A equipe está no Grupo H do Mundial, ao lado de Espanha, Arábia Saudita e Cabo Verde, e estreia no dia 15 de junho, em Miami. A convocação também chamou atenção pela forte presença de jogadores que atuam no futebol brasileiro. Ao todo, 6 atletas de clubes do Brasil foram chamados: Arrascaeta, De La Cruz, Canóbio, Rochette, Emiliano Martínez e Piquerez, estabelecendo um recorde para a seleção uruguaia em Copas do Mundo. Entre as ausências mais comentadas estão o veterano Luis Suárez, que ficou fora da lista final, e Nathan Nandes. Bielsa optou por um grupo mais jovem e intenso, mantendo a característica de pressão e velocidade que marca suas equipes.
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7: Cruzeiro e Fluminense ficaram no empate por 1-1 no Mineirão, pela 18ª rodada do Campeonato Brasileiro. O tricolor saiu na frente com John Kennedy, que voltou a balançar as redes e foi um dos destaques da equipe carioca. Já o Cruzeiro buscou a reação no segundo tempo e evitou a derrota diante da torcida, com gol marcado após pressão constante no ataque. A partida foi movimentada e teve chances para os dois lados. O Cruzeiro criou oportunidades para sair com a vitória, mas desperdiçou finalizações importantes e ainda ouviu vaias da torcida em alguns momentos. Do lado do Fluminense, o goleiro Fábio fez boas defesas e ajudou a segurar o resultado fora de casa. Com o empate, as equipes somam mais um ponto antes da pausa do Brasileirão para a disputa da Copa do Mundo de 2026.
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6: Fique ligado, voltamos já depois do intervalo.
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2: Muito bem, já estamos de volta com mais um Music Pop por aqui. E agora aumenta o volume que tem

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0: Agora eu vi a Y envolvendo nessa. Obrigada pela companhia, obrigada pela sua audiência, viu? E a gente se encontra por aqui. Um beijo pra você. Fique com Deus. Aquele abraço. Tchau, tchau.
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3: 6:07.
4: A justiça da Hungria prendeu um homem de 27 anos, de nacionalidade jordaniana, que fraudou e desviou fundos das contas de Johnny Depp. Ele utilizou dados de cartões de crédito roubados de Johnny para fazer mais de 308 pagamentos online. Isso entre janeiro de 2024 e dezembro de 2025. O prejuízo ultrapassou os $700 mil.
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já pode adquirir o seu pedido musical aqui pra gente, hein? Nosso fone zap da nossa rádio, fique à vontade. Por aqui, amigo Marcos Santos, te faço companhia. A gente vai musicando aqui a sua semana, tá, gente? Segunda-feira hoje, 1º de junho, 2026. Que maravilha! Chegou o mês de junho, estamos na metade do ano praticamente. Que é isso? Vamos nessa, porque o tempo tá voando, tá daquele jeito. Vamos nessa! É o nosso pendrive começando nesse 1º de junho. Cola com a gente, porque a gente cola com você. Chegando a primeirinha, bora!

Salve, salve, juventude! Você tá aqui no nosso pendrive de sucesso dessa segundona. Que maravilha te encontrar aqui na nossa rádio, velho. Fico tão

0: Opa! É o nosso pendrive de sucesso! Gente, vou pro intervalo rapidinho, segura aí, tá? Daqui a pouco eu volto já já!
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4: Você sabe de onde vem a abreviatura WC? Utilizada sempre para banheiros, WC é a abreviatura da locução inglesa Water Closet. Water, água e closet, gabinete. Quarto pequeno, a tradução correta é de gabinete sanitário ou um pequeno banheiro.
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7: Horas e 33 minutos.

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2: E aí, de bem com a vida? Firmes e fortes, tô de volta. Vamos nessa pra nossa última meia hora aqui do nosso pendrive de sucesso, hein? Vamos nessa, Marco Santos, com você, ligue-se, ligue, a música não para, bora filho.

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1: Ô, Boteco! Você é de Garnaldo São Paulo, bebê?

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1: Bora aqui no nosso pendrive de sucesso dessa segundona. Mandar um abraço pro nosso amigo Bruno Paiva. Mandar um abraço pro nosso amigo Sidney Maciel. Deixa eu mandar um abraço aqui também pro Carlos Alexandre. Mandar um abraço pro nosso amigo Rony Rocha. Tá na sintonia, tá aqui no nosso pendrive. Bora, boa segunda.

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1: Opa, finalizando. Muito bem, a minha participação desta segundona. Amanhã tem mais, se Deus quiser. Fique em nossa companhia, fica em nossa audiência aí da nossa rádio maravilhosa. Tá chegando outra programação top de linha. Tchau, pessoal, até amanhã. Ó, cuide-se bem de você pra mim, cuide-se um dos outros. Fui.
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3: No próximo domingo, dia 7 de junho, será disputado o tradicional GP de Mônaco de Fórmula 1. Será a sexta corrida da temporada. Lembrando que Kimi Antonelli, da Mercedes, é o atual líder do Mundial de Pilotos com 131 pontos conquistados até agora. Na segunda posição, outro piloto da Mercedes, mas bem atrás, George Russell com 88 pontos. Na terceira posição está o piloto da Ferrari, Charles Leclerc, com 75 pontos. Logo atrás, Lewis Hamilton, também da Ferrari, com 72 pontos. No Mundial de Construtores, a Mercedes também está na frente, 219 pontos. A Ferrari, na segunda posição, tem 147 e a inglesa McLaren, 106 pontos.
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9: Olá para você. Sejam muito bem-vindos ao Central do Esporte. Aqui o esporte é do começo ao fim. Notícias do seu time do coração, contratações e muito mais a partir de agora. Vem comigo!
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10: O Bahia voltou a vencer no Campeonato Brasileiro ao bater o Botafogo por 2-1 de virada na Arena Fonte Nova. O time carioca saiu na frente logo aos 6 minutos com o Guinho, mas o tricolor pressionou bastante durante a partida e conseguiu reagir na etapa final. O empate veio em um gol contra de Ferrarese e a virada aconteceu já nos acréscimos, quando Davi Duarte apareceu para garantir a festa da torcida baiana. Além da emoção no placar, a partida também teve confusão. O goleiro Neto do Botafogo foi expulso ainda no primeiro tempo, após reclamar de forma ofensiva com a arbitragem, deixando o time carioca em situação complicada. Com o resultado, o Bahia encerrou uma sequência de 8 jogos sem vencer e ganhou confiança antes da pausa para a Copa do Mundo de 2026. Já o Botafogo chega ao intervalo da temporada cercado por dúvidas e pressão para melhorar o desempenho no segundo semestre.
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11: O brasileiro João Fonseca segue fazendo história em Roland Garros. O jovem de 19 anos venceu o norueguês Casper Ruud por 3 sets a 1, com parciais de 7-5, 7-6, 5-7 e 6-2, e garantiu vaga nas quartas de final do Grand Slam francês pela primeira vez na carreira. Com o resultado, o Brasil volta a ter um representante masculino nesta fase do torneio, depois de 22 anos, desde os tempos de Gustavo Courtin. A vitória ganhou um clima ainda mais especial, porque Guga acompanhou tudo de perto na quadra Philippe Chatrier e foi bastante aplaudido pela torcida ao lado do novo talento brasileiro. Fonseca mostrou personalidade mais uma vez, controlou os momentos decisivos da partida e confirmou a grande fase após já ter eliminado Novak Djokovic na rodada anterior. Depois da classificação, o brasileiro comemorou a presença do ídolo e disse que foi um prazer vencer diante dele. Agora, João segue sonhando alto em Paris e vai disputar uma vaga na semifinal de Roland Garros.
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11: o Japão venceu a Islândia por 1 a 0 em Tóquio, no último amistoso antes da Copa do Mundo de 2026. O gol da vitória foi marcado por Koki Ogawa aos 41 minutos do segundo tempo, mas o lance chamou atenção por causa de uma nova regra que passou a valer no futebol. No momento do gol, a Islândia estava com um jogador a menos em campo, porque o substituto ainda não tinha autorização para entrar. A situação aconteceu porque Christian Linsson demorou mais de 10 segundos para deixar o gramado durante uma substituição. Pela nova regra aprovada pela IFAB, quando isso acontece, o atleta que vai entrar precisa esperar pelo menos um minuto do lado de fora até a próxima paralisação. Aproveitando essa vantagem momentânea, o Japão chegou ao gol da vitória. A mudança faz parte de um pacote de novas regras criado para reduzir a cera e dar mais velocidade às partidas, algo que também será usado na Copa do Mundo de 2026.
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9: Mesmo com um jogador a menos desde o começo da partida, o Santa Cruz mostrou raça e arrancou um empate por 1-1 contra a Ferroviária, na Arena de Pernambuco, pela nona rodada da Série C. O goleiro Thiago Coelho foi expulso ainda nos primeiros minutos do jogo, complicando a situação da equipe pernambucana. Aproveitando a vantagem numérica, a Ferroviária abriu o placar aos 25 minutos com Denilson e levou a vantagem para o intervalo. Na segunda etapa, o Santa Cruz pressionou mesmo em inferioridade e conseguiu chegar ao empate após um gol contra marcado por Gabriel Medina. O resultado foi bastante comemorado pelos tricolores, já que o time atuou praticamente toda a partida com 10 jogadores em campo. Com o empate, as duas equipes seguem na disputa por uma vaga no G8 da Série C, em uma competição que vem sendo marcada pelo equilíbrio entre os clubes.
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11: O Uruguai divulgou a lista dos 26 jogadores convocados para a Copa do Mundo de 2026. Comandada por Marcelo Bielsa, a seleção aposta em uma mistura de experiência e renovação, tendo como principais nomes o volante Federico Valverde, do Real Madrid, o atacante Darwin Núñez e o meia de Arrascaeta, do Flamengo. A equipe está no grupo H do Mundial, ao lado de Espanha, Arábia Saudita e Cabo Verde, e estreia no dia 15 de junho, em Miami. A convocação também chamou atenção pela forte presença de jogadores que atuam no futebol brasileiro. Ao todo, 6 atletas de clubes do Brasil foram chamados: Arrascaeta, De La Cruz, Canóbio, Rochette, Emiliano Martínez e Piquerez, estabelecendo um recorde para a seleção uruguaia em Copas do Mundo. Entre as ausências mais comentadas estão o veterano Luis Suárez, que ficou fora da lista final, e Nathan Nandes. Bielsa optou por um grupo mais jovem e intenso, mantendo a característica de pressão e velocidade que marca suas equipes.
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9: Cruzeiro e Fluminense ficaram no empate por 1-1 no Mineirão, pela 18ª rodada do Campeonato Brasileiro. O tricolor saiu na frente com John Kennedy, que voltou a balançar as redes e foi um dos destaques da equipe carioca. Já o Cruzeiro buscou a reação no segundo tempo e evitou a derrota diante da torcida, com gol marcado após pressão constante no ataque. A partida foi movimentada e teve chances para os dois lados. O Cruzeiro criou oportunidades para sair com a vitória, mas desperdiçou finalizações importantes e ainda ouviu vaias da torcida em alguns momentos. Do lado do Fluminense, o goleiro Fábio fez boas defesas e ajudou a segurar o resultado fora de casa. Com o empate, as equipes somam mais um ponto antes da pausa do Brasileirão para a disputa da Copa do Mundo de 2026.
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9: Fique ligado, voltamos já depois do intervalo.
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2: Muito bem, senhoras e senhores, sejam bem-vindos e bem-vindas ao The Music Coffee Time, edição de segunda-feira. Como é que tá por aí, gente? Tudo bem? Tudo tranquilo? Prazer, sou o Diego Ferrari e sou com você a partir de agora, levando pra você as grandes emoções do passado. Apertem os cintos, a sua viagem dos grandes sucessos já começou.

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0: Isso é The Mills Coffee Time. As grandes emoções da sua vida estão aqui. A gente volta já.
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6: Você sabia que o inseto que voa mais rápido é a mutuca? Ela atinge a velocidade de 145 km por hora. O segundo é a libélula australiana, que atinge os 90 km por hora.
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0: As grandes emoções do passado estão de volta aqui no The Music Coffee Time. Aumente o volume.
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0: Isso é The Mills Coffee Time. As grandes emoções da sua vida estão aqui. A gente volta já.
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0: Você está na melhor sintonia com o nosso The Music Coffee Time. A gente vai para um break e daqui a pouco tem mais. Não sai daí.
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5: Você sabia que um pacote com R$1 milhão, só com notas de 1, pesa mais de 1 tonelada?
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5: Você sabia que durante uma partida de futebol, um jogador corre em média 12 quilômetros?
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0: Atenção, senhores passageiros, estamos de volta com The Music Coffee Time.
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0: E essas são as últimas de hoje, dessa segunda-feira do The Mills Coffee Time. Obrigado pelo teu carinho, pela tua audiência. A gente se encontra amanhã na terça com mais The Music. Se liga aqui na nossa rádio, a gente volta a qualquer momento com mais programação aqui.
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4: Olá, como você tá? Tudo bem por aí? Começa agora o programa Nitro Music aqui pela sua melhor rádio comigo, Bia Ipsen. A partir de agora, o melhor do flashback para você, de vários estilos para você relembrar aí, aquelas que de repente você tem CD, disco, fita cassete na sua casa e muito mais, ou também que fez parte aí da sua infância, adolescência. Começar com música boa, vamos lá.
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1: Tá todo mundo ligado com a gente aqui no Nitro Music? Segura aí que já já tem mais.
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1: Já estamos de volta com mais um bloco do Nitro Music.
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1: Com essa aí a gente encerra esse bloco. Já já voltamos.
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5: Você sabia que durante uma partida de futebol, um jogador corre em média 12 quilômetros?
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1: Voltamos a apresentar o Nitro Music, o melhor do flashback.
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1: Agora eu vi aí, sim, vou indo nessa. Obrigada pela companhia, obrigada pela sua audiência. A gente se encontra por aqui. Beijão pra você, viu? Fica com Deus, um grande abraço. Tchau, tchau.
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6: Oi, turma, como vocês estão? Prazer enorme estar aqui com você. A partir de agora, o Super 10. As 10 mais tocadas pedindo passagem. Vamos que vamos.
5: Décima posição.

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1: Uma melhor que a outra aqui no Super 10. Já já tem mais.
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1: Oi, gente, estamos de volta com Super 10. Aumenta o som e confira mais uma super sequência.
0: Sexta posição.

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1: Com essas, encerramos mais uma edição do Super 10. Voltaremos no próximo programa com mais pra você. Beijos, juízo e até a próxima.
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2: Olá, chegando para você mais um Esporte Agora, com a minha apresentação, locutora Patrícia. Piloto do helicóptero que atuou no socorro de Michael Schumacher em 2013, Yannick Dainese detalhou o socorro ao heptacampeão mundial de Fórmula 1. O piloto diz que só entendeu a dimensão do chamado quando a equipe foi orientada a cortar qualquer registro. Hoje, Michael Schumacher não está mais restrito à cama e consegue sentar e se locomover em uma cadeira de rodas. Aos 57 anos, o heptacampeão mundial de Fórmula 1 necessita de cuidados constantes, acompanhado por uma equipe médica 24 horas por dia e tem comunicação limitada.
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5: Olá, povo abençoado de Deus. Começando nesse momento mais um programa do nosso Adoração Máxima. Nesse momento vamos aproveitar então esse início de semana e vamos separar momentos para adorar a Deus. Eu, Diego Almeida, te faço companhia nessa segunda-feira e vamos lá que o nosso programa tá uma bênção.
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0: Você é linda.
1: Vamos aplaudir Jesus pela vida da Chile, gente.
0: Aplaude, gente. Querida. Aleluia.
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3: Voltando com mais um bloco do Adoração Máxima, levando para você muito louvor e muita adoração para sua vida, para o seu coração.
4: Segundo a imprensa esportiva inglesa, o Arsenal tem como prioridade renovar o contrato do treinador Mikel Arteta. Ele foi o responsável pelo título da Premier League nesse ano. Seu atual contrato é válido até o final da próxima temporada. Segundo o vice-presidente do Arsenal, Josh Crank, acho que a boa notícia para os torcedores é que ele está gostando do projeto, está feliz aqui e desde a época de jogador até agora é um homem do Arsenal por completo.
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3: Voltando com mais um bloco do nosso Adoração Máxima. Esse bloco tem muita coisa boa para você que quer adorar a Deus, para você que quer buscar mais da presença dele. Então, nesse momento, eu te convido a você ficar com a nossa próxima sequência de louvores, que eu tenho certeza que vai ajudar muito na sua vida espiritual. Então, confere aí a nossa próxima sequência de louvores que já está pronta!
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1: Finalizando mais um programa do Adoração Máxima nesta segunda-feira. Muito obrigado pela sua presença, participação em mais um programa de pura bênção aqui na sua preferida. Lembrando que amanhã, terça-feira, o Adoração Máxima estará de volta com muito mais louvores para você entregar a Deus, para você se edificar. Isso é tudo, pessoal. Adoração Máxima ficando por aqui e até mais.
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2: E a Justiça do Distrito Federal derrubou a liminar que suspendia os pagamentos do Banco de Brasília, BRB, ao Flamengo. O contrato de patrocínio com o rubro-negro foi renovado até março de 2027 no valor de 42,6 milhões. O BRB é suspeito de integrar o esquema fraudulento do Banco Master. A decisão mais recente foi de Luciana Correia Sete Torres de Oliveira, juíza da 7ª Vara Cível de Brasília, que indeferiu a petição inicial. A suspensão tinha sido determinada em decisão da 6ª Vara da Fazenda Pública do Distrito Federal. A movimentação se dá após ação popular. A sentença da 7ª Vara Cível, porém, aponta que não há indicação concreta e individualizada de vício específico de legalidade.
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4: Fala aí, gente, tudo bem? Tudo tranquilo? Chegando aqui na sua rádio preferida, edição das 15 mais tocadas, hein? As 15 melhores do dia pra você nesta segunda-feira, aqui na sua rádio preferida. Vem comigo, eu sou Ricardo Oliveira e tô na área com você aqui na sua rádio.
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0: E gostou de dar um gritinho pra mim, por favor? Obrigado, gente.
1: Obrigada.
0: Oh, obrigado, viu?
2: As 15 mais tocadas aqui na programação da sua rádio. Vamos pro intervalo? Boas dicas pra você aí, já já a gente tá de volta aqui na sua rádio preferida. Tem as 15 mais.
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2: Foi bem rapidinho o nosso intervalo, hein? Tamo de volta aqui na sua rádio com as 15 mais tocadas da programação. Vem comigo!

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0: encerrando, hein? As 15 mais tocadas da nossa programação nesta segunda-feira. Boa semana pra você. Obrigado pelo carinho, a companhia. Você que esteve com a gente aí desde o comecinho do programa. Até a próxima.
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2: Hora Livre é a melhor programação e uma maneira de você começar bem a semana. Uma excelente segunda-feira para você. A partir de agora é comigo, Ronan Oliveira, na sua rádio.
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0: E aí, gostou da nossa programação? A gente fez o melhor para que você ficasse muito bem, se divertisse e curtisse as melhores músicas durante o tempo que passamos juntos. Até a próxima vez. Fui!
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5: Você sabia que durante uma partida de futebol, um jogador corre em média 12 quilômetros?
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5: Você sabe de onde vem a abreviatura WC? Utilizada sempre para banheiros. WC é a abreviatura da locução inglesa Water Closet. Water, água, e closet, gabinete. Quarto pequeno. A tradução correta é de gabinete sanitário. Ou um pequeno banheiro.
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10: Segundou, gente, que coisa boa, hein? Começando mais uma edição do nosso Pagodaço por aqui. Eu sou Kleber Salles e tô chegando nesta segunda-feira com o melhor do samba e do pagode. Tá a fim de mexer o esqueleto, tá a fim de sambar, então pode chegar que o samba da gente já vai começar, como diria aí os morenos, né? Então aumenta aí o volume, vamos curtir o Pagodaço de hoje que tá chegando com esse som aqui.

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1: Valeu, Goiânia, Deus abençoe! Valeu, meus irmãos!
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2: Eita, essa é boa demais, né? Fala a verdade, é o Pagodaço, com o melhor do samba e pagode pra você, que volta já já, daqui a pouquinho depois do intervalo, não sai daí.
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cantor Zé Felipe decidiu quebrar o silêncio e falar abertamente sobre sua relação com a ex-namorada, Virgínia Fonseca. Em entrevista, ele foi sincero sobre como os dois se relacionam após o término. Zé Felipe garantiu que, mesmo separados, o respeito mútuo prevalece entre eles. A declaração do artista mostra que a amizade e a admiração continuam, apesar do fim do relacionamento amoroso.

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3: E já estamos de volta com essa swingueira número 1 do rádio aqui, o nosso pagodaço. As melhores músicas do samba e do pagode pra você.
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0: feito.
1: E as estrelas não parem de nos abençoar. Bruno Tiaguinho!
2: Salve Caju pra baixo. 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
1: Fechando mais uma sequência aqui na programação do nosso Pagodaço. O melhor do samba e do pagode pra você swingar com a gente aqui, hein? Daqui a pouco eu volto com mais músicas, não sai daí.
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1: E já estamos de volta aqui com o nosso Pagodaço. E você vai curtir esse som aqui, ó. Escuta aí!
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0: fechando mais uma sequência aqui na programação do Pagodaço. E fechando também o programa de hoje, né? Foi tudo de bom o nosso Pagodaço, hein? Valeu demais pela sua companhia, pela sua audiência. E a gente se encontra amanhã aqui na programação do Pagodaço, hein? Tchau, gente. Tchau, tchau, menina. Tchau, tchau, menino. Eu, Kleber Salles, volto amanhã.
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3: A diva Shakira está a todo vapor nos preparativos para sua apresentação na final da Copa do Mundo de 2026. A cantora divulgou um vídeo encantador ensaiando com o grupo ugandense Triplets Ghetto Kids. As imagens mostram Shakira e as crianças dançando a coreografia de Dai Dai, a música oficial do próximo Mundial, gravada em parceria com Burna Boy. A colombiana prometeu um show inesquecível e a participação do grupo africano já garante um toque especial.
2: Sim.

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2: Estamos de volta com o Central do Esporte.
3: A FIA vai mudar a forma de medir a taxa de compressão dos motores da Fórmula 1 durante o GP de Mônaco. A decisão foi tomada após uma polêmica envolvendo a Mercedes, que teria desenvolvido um sistema capaz de aumentar a taxa de compressão de 16 para 18 para 1 quando o motor estivesse quente, usando um microcanal ligado à câmara de combustão. Pelas verificações feitas em temperatura ambiente, o motor estaria dentro das regras, mas em funcionamento, a situação poderia ser diferente. Com a mudança, a FIA passará a medir a taxa de compressão tanto em temperatura ambiente quanto a 130 graus Celsius, fechando a brecha que permitia esse tipo de solução técnica. Apesar da discussão, a entidade afirmou que não considera que a Mercedes tenha trapaceado, mas sim explorado uma interpretação do regulamento. Outras fabricantes chegaram a estudar sistemas parecidos, mas a tendência foi abandonada após a confirmação das novas regras, que também visam evitar aumento de custos e manter o equilíbrio entre as equipes.
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4: A seleção brasileira fez a festa da torcida no Maracanã ao vencer o Panamá por 6-2 em amistoso de preparação para a Copa do Mundo de 2026. Vinícius Júnior foi um dos destaques da partida, marcando logo no início e ainda dando assistência para Casemiro. O Panamá até chegou a empatar no primeiro tempo, mas o Brasil manteve o controle do jogo e mostrou força ofensiva diante de mais de 70 mil torcedores. No segundo tempo, Carlo Ancelotti aproveitou para testar várias opções da equipe e promoveu muitas mudanças. Rayan, Lucas Paquetá, Igor Thiago e Danilo também balançaram as redes na goleada brasileira. Mesmo sem atuar por causa de uma lesão na panturrilha, Neymar esteve presente no Maracanã, foi muito aplaudido pela torcida e ainda virou atração entre os jogadores panamenhos após a partida. Agora, o Brasil segue a preparação para a estreia na Copa do Mundo, enquanto o Panamá continua seus amistosos antes do Mundial.
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4: O Palmeiras venceu a Chapecoense por 1-0 pela 18ª rodada do Campeonato Brasileiro e encerrou o primeiro semestre na liderança da competição. Mesmo enfrentando dificuldades durante a partida, o Verdão conseguiu garantir os 3 pontos com gol de Paulinho, após assistência de Felipe Anderson. O time ainda precisou superar a expulsão de um jogador no primeiro tempo, mas manteve a vantagem até o apito final. A reta final do jogo foi cheia de emoção. A Chapecoense chegou a marcar nos acréscimos, mas o gol acabou anulado após revisão do VAR. Pouco depois, o time catarinense ainda teve a chance de empatar em um pênalti, mas Bolasi acertou a trave e desperdiçou a cobrança. Com o resultado, o Palmeiras segue firme na ponta da tabela, enquanto a Chapecoense continua na última colocação do Brasileirão.
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4: O Atlético Mineiro venceu o Vasco por 1-0 em São Januário pela 18ª rodada do Campeonato Brasileiro. O único gol da partida foi marcado pelo zagueiro Vitor Hugo, que voltou a aparecer bem no ataque e garantiu o triunfo do Galo fora de casa. O time mineiro ainda contou com uma grande atuação do goleiro Everson, que fez defesas importantes e segurou a pressão vascaína durante o jogo. Com a derrota, o Vasco entrou na zona de rebaixamento e deixou o gramado sob fortes protestos da torcida, que vaiou a equipe e cobrou melhores resultados. O goleiro Léo Jardim reconheceu o momento difícil e afirmou que o elenco está devendo mais dentro de campo. Já o Atlético Mineiro encerrou um jejum de mais de 7 anos sem vencer o Vasco em São Januário e fecha esta primeira parte da temporada com moral, antes da pausa do Brasileirão para a Copa do Mundo de 2026.
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5: piloto do helicóptero que atuou no socorro de Michael Schumacher em 2013, e Yannick Dainese detalhou o socorro ao heptacampeão mundial de Fórmula 1. O piloto diz que só entendeu a dimensão do chamado quando a equipe foi orientada a cortar qualquer registro. Hoje, Michael Schumacher não está mais restrito à cama e consegue sentar e se locomover em uma cadeira de rodas. Aos 57 anos, o heptacampeão mundial de Fórmula 1 necessita de cuidados constantes, acompanhado por uma equipe médica 24 horas por dia e tem comunicação limitada.
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5: E a Justiça do Distrito Federal derrubou a liminar que suspendia os pagamentos do Banco de Brasília, BRB, ao Flamengo. O contrato de patrocínio com o rubro-negro foi renovado até março de 2027 no valor de 42,6 milhões. O BRB é suspeito de integrar o esquema fraudulento do Banco Master. A decisão mais recente foi de Luciana Correia Sete Torres de Oliveira, juíza da 7ª Vara Cível de Brasília, que indeferiu a petição inicial. A suspensão tinha sido determinada em decisão da 6ª Vara da Fazenda Pública do Distrito Federal. A movimentação se dá após ação popular. A sentença da 7ª Vara Cível, porém, aponta que não há indicação concreta e individualizada de vício específico de legalidade.
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5: E a MotoGP está tomando medidas após os dois graves acidentes ocorridos no GP da Catalunha, os quais Alex Márquez e Johan Zarco ficaram feridos. O diretor esportivo da MotoGP, Carlos Espeleta, e membros da equipe de gestão da corrida realizaram uma reunião com os chefes de equipe para explorar maneiras de melhorar a segurança. O mais importante é que tanto Alex quanto Johan estão bem e se recuperando, e esperamos que eles estejam de volta conosco o mais rápido possível, disse Espeleta durante a transmissão oficial da MotoGP.
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2: Com essas, a gente encerra mais uma edição do Central do Esporte. Na próxima, tem mais.
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7: Risadinha! Ai, é tão engraçado!
6: Risadinha!
8: Risadinha do
6: Qual é o cúmulo da inocência? A menininha espremer os peitinhos pensando que são espinhas!
8: Oiê, acabou de ouvir risadinha!
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1: Bora, pai. Aí, Jorge. Aí, Léo. Tu já passou por isso. E tu também. Olha o pagode, ó. Tchururu.

0: sente na palma da mão quem gostou, papai.
1: Léo Foguete!
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0: obrigado. 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

0: Antes da bola rolar no amistoso da seleção brasileira, o Maracanã foi palco de um momento emocionante e cheio de brasilidade. Ninguém menos que Alcione e Belo, dois ícones do samba e do pagode, foram os responsáveis por interpretar o hino nacional brasileiro, levando o público ao delírio. A apresentação dos artistas foi um show à parte, aquecendo os corações dos torcedores antes da última partida da seleção em solo brasileiro, antes de embarcar para a Copa do Mundo de 2026 nos Estados Unidos. Que dupla de peso para um momento tão especial!
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5: O Bahia voltou a vencer no Campeonato Brasileiro ao bater o Botafogo por 2-1 de virada na Arena Fonte Nova. O time carioca saiu na frente logo aos 6 minutos com o Guinho, mas o tricolor pressionou bastante durante a partida e conseguiu reagir na etapa final. O empate veio em um gol contra de Ferrarese e a virada aconteceu já nos acréscimos, quando Davi Duarte apareceu para garantir a festa da torcida baiana. Além da emoção no placar, a partida também teve confusão. O goleiro Neto do Botafogo foi expulso ainda no primeiro tempo, após reclamar de forma ofensiva com a arbitragem, deixando o time carioca em situação complicada. Com o resultado, o Bahia encerrou uma sequência de 8 jogos sem vencer e ganhou confiança antes da pausa para a Copa do Mundo de 2026. Já o Botafogo chega ao intervalo da temporada cercado por dúvidas e pressão para melhorar o desempenho no segundo semestre.
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3: Dia maravilhoso, propício pra curtir a boa música e o Top Play tá contigo na área! Só as balas, aquele repertório bacana, eclético pra quem curte a boa música. Daqui a pouco, Top Play tá voltando!
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5: As últimas duas famosas aqui no nosso Pronto Falei. Eu sou Kleber Salles, hoje é segunda-feira. Hoje dia 1º de junho de 2026, né? Começando o nosso Pronto Falei aí do mês de junho. E o cantor Natan, de 27 anos, se explicou nas redes sociais neste domingo, após aparecer bêbado em registros do show realizado na cidade de Maracanaú, no Ceará. Segundo o artista, ele se emocionou demais. Abre aspas, tinha uma semana que eu estava tão animado e ansioso para o show de Maracanaú e acabamos que tomamos uma no camarim. Acho que me emocionei demais de tanto que eu estava querendo viver aquele momento, fecha aspas, disse nos stories do Instagram. Por conta do ocorrido e em respeito ao público, Natan também afirmou que fará uma nova apresentação na cidade em breve, de forma gratuita. Abre aspas, acho que me emocionei demais, não fiz um show legal, não foi um show bom. Por mais respeito ao meu público, eu devo voltar a Maracanaú. Então, estou escolhendo uma data nesse mês de junho mesmo, para fazer um show de graça para vocês, está todo mundo convidado, declarou. Em um outro post, o cantor ainda agradeceu ao público pela apresentação e escreveu que eles vão se encontrar para fazer um negócio bem feito. Ai, ai, ai, que coisa, hein? Tudo tá certo, teve essa justificativa aí e que bom que ele vai fazer outro evento por lá, né, pra galera lá pegar aí, ou acompanhar aí o show, né? E aí, eu sou Kleber Salles, esse foi o nosso Pronto Falei. A gente volta daqui a pouco, hein?
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1: Finalizando o seu Top Play desta segunda, voltamos amanhã com a sua participação, sua interação, sua top companhia com a gente. Muito obrigado por hoje, hein? Aguardo vocês aqui amanhã. Tchau, tchau.
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3: É, gente, a cantora e ex-participante do Big Brother Brasil 23, Marvila, revelou que realizou uma cirurgia para retirar o sexto dedo que tinha em uma das mãos, condição genética conhecida como polidactilia. Em suas redes sociais, a artista contou que o procedimento era um desejo antigo, já que sentia vergonha do dedo extra desde a infância. A cirurgia foi feita com anestesia local e ocorreu sem complicações, marcando o fim de uma característica hereditária presente em vários membros de sua família. Que bom, né, que a Marvila fez essa cirurgia aí que, né, vai ser importante aí para ela, né? Foi importante para ela, no caso. Eu sou o Kleber Salles, esse foi o nosso Pronto Falei, terminando por aqui. E a gente volta amanhã para falar mais da vida dos famosos. Até lá, hein?
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1: Olá, chegando para você curtir mais um Vibe Mix comigo, locutora Patrícia Vieira, trazendo para você o melhor do pop internacional. E a programação de hoje, ó, tá maravilhosa, viu? Boa demais. Pode curtir, pode dançar, pode cantar junto. O importante é você curtir esse programa que é feito com muito carinho pra você. Vibe Mix está no ar, curte aí.
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1: Você curtiu mais um bloco de grandes sucessos da programação do Vibe Mix. Em instantes eu volto com mais, não perca.
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3: Enquanto continua indefinido o futuro de Neymar na Copa, segundo informações extra-oficiais, nome mais cotado para substituí-lo é o de João Pedro, atacante que joga no Chelsea desde 2025. E que também foi eleito melhor jogador do time pelos torcedores. Outro nome que estaria na mira de Carlo Ancelotti seria Pedro, do Flamengo. E uma terceira alternativa seria Andrei Santos, que também joga no Chelsea.
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1: Já voltei trazendo pra você muito mais sucessos no nosso Vibe Mix por aqui. Só o melhor do pop internacional. Espero que você esteja gostando. Aumenta o som que agora tem muito mais.
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1: Você ouviu mais um programa Vibe Mix e que bom foi levar pra você essa programação. Amanhã, já sabe, tem mais. Um beijo grande pra você e até lá.
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3: No próximo domingo, dia 7 de junho, será disputado o tradicional GP de Mônaco de Fórmula 1. Será a sexta corrida da temporada. Lembrando que Kimi Antonelli, da Mercedes, é o atual líder do Mundial de Pilotos com 131 pontos conquistados até agora. Na segunda posição, outro piloto da Mercedes, mas bem atrás, George Russell com 88 pontos. Na terceira posição está o piloto da Ferrari, Charles Leclerc, com 75 pontos. Logo atrás, Lewis Hamilton, também da Ferrari, com 72 pontos. No Mundial de Construtores, a Mercedes também está na frente, 219 pontos. A Ferrari, na segunda posição, tem 147 e a inglesa McLaren, 106 pontos.
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7: As notícias do esporte em destaque para você. Sejam bem-vindos. Sejam
9: bem-vindos. Olá para você. Sejam muito bem-vindos ao Central do Esporte. Aqui o esporte é do começo ao fim. Notícias do seu time do coração, contratações e muito mais a partir de agora. Vem comigo!
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10: O Bahia voltou a vencer no Campeonato Brasileiro ao bater o Botafogo por 2-1 de virada na Arena Fonte Nova. O time carioca saiu na frente logo aos 6 minutos com o Guinho, mas o tricolor pressionou bastante durante a partida e conseguiu reagir na etapa final. O empate veio em um gol contra de Ferrarese e a virada aconteceu já nos acréscimos, quando Davi Duarte apareceu para garantir a festa da torcida baiana. Além da emoção no placar, a partida também teve confusão. O goleiro Neto do Botafogo foi expulso ainda no primeiro tempo, após reclamar de forma ofensiva com a arbitragem, deixando o time carioca em situação complicada. Com o resultado, o Bahia encerrou uma sequência de 8 jogos sem vencer e ganhou confiança antes da pausa para a Copa do Mundo de 2026. Já o Botafogo chega ao intervalo da temporada cercado por dúvidas e pressão para melhorar o desempenho no segundo semestre.
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11: O brasileiro João Fonseca segue fazendo história em Roland Garros. O jovem de 19 anos venceu o norueguês Casper Ruud por 3 sets a 1, com parciais de 7 a 5, 7 a 6, 5 a 7 e 6 a 2, e garantiu vaga nas quartas de final do Grand Slam francês pela primeira vez na carreira. Com o resultado, o Brasil volta a ter um representante masculino nesta fase do torneio, depois de 22 anos, desde os tempos de Gustavo Courtin. A vitória ganhou um clima ainda mais especial, porque Guga acompanhou tudo de perto na quadra Philippe Chatrier e foi bastante aplaudido pela torcida ao lado do novo talento brasileiro. Fonseca mostrou personalidade mais uma vez, controlou os momentos decisivos da partida e confirmou a grande fase após já ter eliminado Novak Djokovic na rodada anterior. Depois da classificação, o brasileiro comemorou a presença do ídolo e disse que foi um prazer vencer diante dele. Agora, João segue sonhando alto em Paris e vai disputar uma vaga na semifinal de Roland Garros.
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11: O Japão venceu a Islândia por 1 a 0 em Tóquio, no último amistoso antes da Copa do Mundo de 2026. O gol da vitória foi marcado por Koki Ogawa aos 41 minutos do segundo tempo, mas o lance chamou atenção por causa de uma nova regra que passou a valer no futebol. No momento do gol, a Islândia estava com um jogador a menos em campo, porque o substituto ainda não tinha autorização para entrar. A situação aconteceu porque Christian Linsson demorou mais de 10 segundos para deixar o gramado durante uma substituição. Pela nova regra aprovada pela IFAB, quando isso acontece, o atleta que vai entrar precisa esperar pelo menos um minuto do lado de fora até a próxima paralisação. Aproveitando essa vantagem momentânea, o Japão chegou ao gol da vitória. A mudança faz parte de um pacote de novas regras criado para reduzir a cera e dar mais velocidade às partidas, algo que também será usado na Copa do Mundo de 2026.
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10: Mesmo com um jogador a menos desde o começo da partida, o Santa Cruz mostrou raça e arrancou um empate por 1-1 contra a Ferroviária, na Arena de Pernambuco, pela nona rodada da Série C. O goleiro Thiago Coelho foi expulso ainda nos primeiros minutos do jogo, complicando a situação da equipe pernambucana. Aproveitando a vantagem numérica, a Ferroviária abriu o placar aos 25 minutos com Denilson e levou a vantagem para o intervalo. Na segunda etapa, o Santa Cruz pressionou mesmo em inferioridade e conseguiu chegar ao empate após um gol contra marcado por Gabriel Medina. O resultado foi bastante comemorado pelos tricolores, já que o time atuou praticamente toda a partida com 10 jogadores em campo. Com o empate, as duas equipes seguem na disputa por uma vaga no G8 da Série C, em uma competição que vem sendo marcada pelo equilíbrio entre os clubes.
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10: O Uruguai divulgou a lista dos 26 jogadores convocados para a Copa do Mundo de 2026. Comandada por Marcelo Bielsa, a seleção aposta em uma mistura de experiência e renovação, tendo como principais nomes o volante Federico Valverde, do Real Madrid, o atacante Darwin Núñez e o meia de Arrascaeta, do Flamengo. A equipe está no Grupo H do Mundial, ao lado de Espanha, Arábia Saudita e Cabo Verde, e estreia no dia 15 de junho, em Miami. A convocação também chamou atenção pela forte presença de jogadores que atuam no futebol brasileiro. Ao todo, 6 atletas de clubes do Brasil foram chamados: Arrascaeta, De La Cruz, Canóbio, Rochette, Emiliano Martínez e Piquerez, estabelecendo um recorde para a seleção uruguaia em Copas do Mundo. Entre as ausências mais comentadas estão o veterano Luis Suárez, que ficou fora da lista final, e Naitan Nandes. Bielsa optou por um grupo mais jovem e intenso, mantendo a característica de pressão e velocidade que marca suas equipes.
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10: Cruzeiro e Fluminense ficaram no empate por 1-1 no Mineirão, pela 18ª rodada do Campeonato Brasileiro. O tricolor saiu na frente com John Kennedy, que voltou a balançar as redes e foi um dos destaques da equipe carioca. Já o Cruzeiro buscou a reação no segundo tempo e evitou a derrota diante da torcida, com gol marcado após pressão constante no ataque. A partida foi movimentada e teve chances para os dois lados. O Cruzeiro criou oportunidades para sair com a vitória, mas desperdiçou finalizações importantes e ainda ouviu vaias da torcida em alguns momentos. Do lado do Fluminense, o goleiro Fábio fez boas defesas e ajudou a segurar o resultado fora de casa. Com o empate, as equipes somam mais um ponto antes da pausa do Brasileirão para a disputa da Copa do Mundo de 2026.
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9: Fique ligado, voltamos já depois do intervalo.
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15: 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Para ver melhor!
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2: Muito bem, senhoras e senhores, sejam bem-vindos e bem-vindas ao The Music Coffee Time, edição de segunda-feira. Como é que tá por aí, gente? Tudo bem? Tudo tranquilo? Prazer, sou Diego Ferrari e sou com você a partir de agora, levando pra você as grandes emoções do passado. Apertem os cintos, a sua viagem dos grandes sucessos já começou.

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0: Isso é The Meals Coffee Time. As grandes emoções da sua vida estão aqui. A gente volta já.
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6: Você sabia que o inseto que voa mais rápido é a mutuca? Ela atinge a velocidade de 145 km por hora. O segundo é a libélula australiana, que atinge os 90 km por hora.

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2: As grandes emoções do passado estão de volta aqui no The Music Coffee Time. 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

0: Isso é The Mills Coffee Time. As grandes emoções da sua vida estão aqui. A gente volta já.
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0: Você está na melhor sintonia com o nosso The Music Coffee Time. A gente vai para um break e daqui a pouco tem mais. Não sai daí.
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5: Você sabia que um pacote com R$1 milhão, só com notas de um, pesa mais de 1 tonelada?
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5: Você sabia que durante uma partida de futebol, um jogador corre em média 12 quilômetros?
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0: Atenção, senhores passageiros, estamos de volta com The Music Coffee Time.
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0: Essas são as últimas de hoje, dessa segunda-feira do The Mills Coffee Time. Obrigado pelo teu carinho, pela tua audiência. A gente se encontra amanhã na terça com mais The Mills. Se liga aqui na nossa rádio, a gente volta a qualquer momento com mais programação aqui.
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4: Olá, como você tá? Tudo bem por aí? Começa agora o programa Nitro Music aqui pela sua melhor rádio comigo, Bia Ipsen. A partir de agora, o melhor do flashback para você, de vários estilos para você relembrar aí, aquelas que de repente você tem CD, disco, fita cassete na sua casa e muito mais, ou também que fez parte aí da sua infância, adolescência. Começar com música boa, vamos lá.
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1: Tá todo mundo ligado com a gente aqui no Nitro Music? Segura aí que já já tem mais.
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1: Já estamos de volta com mais um bloco do Nitro Music.
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1: Com essa aí a gente encerra esse bloco. Já já voltamos.
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5: Você sabia que durante uma partida de futebol, um jogador corre em média 12 quilômetros?
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1: Voltamos a apresentar o Nitro Music, o melhor do flashback.
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1: Agora eu vi aí que se envolvendo nessa. Obrigada pela companhia, obrigada pela sua audiência. A gente se encontra por aqui. Beijão pra você, viu? Fica com Deus, um grande abraço. Tchau, tchau.
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